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0: interessante a folha mesmo, se não era uma invertida, onde se só tinha na parada interessante. Isso é uma explicação dessa coisa.
1: Reginaldo, já foi interessante?

0: Que faço um canal do Eco Carmo PS?
1: Adicionar em
0: Newton,
1: já estou a 3 palancados.

0: Não, tá dizendo só entre os navios mesmo.
1: Só
0: para dizer, tu tá em 400 metros. É, não tá vendo, é 200 metros.